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1: 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Leitura do livro de Jeremias. No princípio do reinado de Joaquim, filho de Josias e rei de Judá, foi dirigida a Jeremias esta palavra do Senhor. Assim fala o Senhor: vai colocar-te no átrio do templo do Senhor e diz a todos os habitantes das cidades de Judá que venham prostrar-se no templo do Senhor todas as palavras que te mandei anunciar, sem nada omitir. Pode ser que as escutem e se arrependa cada um do seu mau caminho, e eu desistirei do castigo que penso mandar-lhes por causa da maldade das suas ações. Vai dizer-lhes: assim fala o Senhor: se não quiserdes escutar-me e não seguis a lei que vos proponho, se não ouvirdes as palavras dos meus servos, os profetas, que sem cessar vos tenho enviado, mas vós não escutais, farei deste templo o que fiz de Silo, e farei desta cidade um objeto de maldição para todos os povos da terra. Os sacerdotes, os profetas e todo o povo ouviram Jeremias dizer estas palavras no templo do Senhor. E quando Jeremias acabou de anunciar o que o Senhor lhe mandara dizer a todo o povo, os sacerdotes e os profetas apoderaram-se dele, gritando: tu tens de morrer, porque profetizaste em nome do Senhor que este templo teria a mesma sorte de Silo e que esta cidade ficaria em ruínas e sem habitantes. E todo o povo se amotinou contra Jeremias no templo do Senhor. Verbum Domini.
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